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1: No Atacama Blues desta semana voltamos a destacar as novas edições, mais um disco de blues acabado de sair. Falamos do álbum East River Blues. Chegou às lojas e respectivas plataformas digitais no passado dia 15 de maio e tem a assinatura do aclamado guitarrista-vocalista Chris Bergson, que aproveitou o momento criativo e inspiração para prestar uma singela e poética ode à cidade de Nova York e a uma parte substancial da sua história musical. Sete temas que traduzem as diferentes atmosferas musicais e estéticas que definiram uma parte substancial do jazz, blues, soul, evidentemente de uma das casas mais relevantes do jazz, a lendária Blue Note. Em East River Blues, Chris Bergson mostra a sua reverência enquanto artista à cidade que o recebeu há 30 anos, em meados da década de 90, época em que o guitarrista começou a frequentar o emblemático Smalls, no coração do boêmio e glamouroso Greenwich Village. No Atacama Blues, a banda sonora perfeita para viajar até ao clube de jazz, blues do boêmio e fervescente Greenwich Village, com o etéreo East River Blues em Driftin'.

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1: Tem a palavra Miguel Castro Caldas.
2: Recomendo um filme que revi há poucos dias e que é extraordinário, que se chama Europa 51. É um filme do Rossellini e é um filme completamente contracorrente e maravilhoso. Tem Ingrid Bergman como protagonista. É um filme que fala de questões sociais, comunismo e fé. É muito interessante porque o Rossellini, que foi um dos primeiros cineastas do neorrealismo, os primeiros filmes dele são logo a seguir ao fim da Segunda Guerra Mundial, tocam muito nas questões sociais, na questão de filmar o real, de filmar as pessoas na rua. E em 1951, passados 6 anos da guerra, ele faz este filme Europa 51, que é um diálogo maravilhoso e completamente contracorrente sobre todas as questões que estavam em cima da mesa e que vale a pena rever hoje em dia.

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2: 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Alex Dalva apresenta Livre, o EP em nome próprio onde o artista cruza eletrónica e pop, inspirado pela cena independente lisboeta. 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

Mais uma aposta aqui da casa, o regresso dos Mystery Jets com este Black Sage. No início de mais uma sessão 11-16, quarta-feira 3 de junho. Bom dia, bem-vindos. 6 minutos depois das 11, daqui a pouco temos os Blues no Atacama Blues e também mais um capítulo do Palco Radar. Esta semana a recordar o concerto de St. Vincent no Passeio Marítimo de Algés o ano passado, no Nós Alive 2025, um dos grandes momentos do festival. Entretanto, seguimos com o som do Starfucker, neste caso a versão do Starfucker para um original de Cyndi Lauper, o clássico Girls Just Want to Have Fun, para ouvir nos próximos minutos, na sequência João Teutónio, também aqui nos 97.8.

0: música incrível dos escoceses de Twilight Sad, que regressaram este ano aos discos com um grande álbum. It's the Long Goodbye, saiu no passado mês de março, do qual ouvimos este Design Tools. A abrir hora, fazer aqui uma revisão de Mystery Jets com Black Sage, também o Starfucker a revisitarem um clássico de Cyndi Lauper, Girls Just Want to Have Fun, e ainda o som nacional de João Teutónio com Nightcrawling. 17 minutos depois das 11 a seguir, os Blues no Atacama Blues.
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0: No Atacama Blues desta semana voltamos a destacar as novas edições, mais um disco de blues acabado de sair. Falamos do álbum East River Blues. Chegou às lojas e respectivas plataformas digitais no passado dia 15 de maio e tem a assinatura do aclamado guitarrista-vocalista Chris Bergson, que aproveitou o momento criativo e inspiração para prestar uma singela e poética ode à cidade de Nova York e a uma parte substancial da sua história musical. 7 temas que traduzem as diferentes atmosferas musicais e estéticas que definiram uma parte substancial do jazz, blues, soul, evidentemente de uma das casas mais relevantes do jazz, a lendária Blue Note. Em East River Blues, Chris Bergson mostra a sua reverência enquanto artista à cidade que o recebeu há 30 anos, em meados da década de 90, época em que o guitarrista começou a frequentar o emblemático Smalls, no coração do boêmio e glamouroso Greenwich Village. No Atacama Blues, a banda sonora perfeita para viajar até ao clube de jazz blues do boêmio e efervescente Greenwich Village, com o etéreo East River Blues em Driftin'.

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projeto Fruit Bat de Eric D. Johnson. Com este Think About You, eu avanço para o trabalho Landfill, sai dia 12 de junho, 27 minutos depois das 11, no caminho para o palco Radar esta semana com a música de Saint Vincent ao vivo. Para ouvir às 11h45. Entretanto, recordamos um clássico dos Talking Heads, regresso a Remain in Light, à boleia deste Once in a Lifetime. Daqui a pouco, sou uma

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0: A música do projeto Homem em Catarse, alter ego de Afonso Toredo, aqui com a companhia de Luca Argel, Sara Yasmin e Nuno Prata, no tema Gueto da Paz. Lá atrás, música mais recente de PZ, Quem é que vai lavar a banca, com a participação de Joana Espadinha. É o avanço para um novo disco de PZ, álbum de família, sucessor de Apocalypse Later, editado o ano passado. Mais atrás, um clássico dos Madness, recordamos House of Fun. Estamos a 15 minutos da hora certa e vamos até ao palco Radar esta semana a celebrar a música de Saint Vincent ao vivo no Passeio Marítimo de Algés, num grande concerto no festival Nós Alive 2025, e o 2026 está aí à porta, a nova edição do Nós Alive.
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resolvemos prolongar a magia de um dos grandes momentos de 2025 no palco Heineken, no Festival Nós Alive 2025. Durante esta semana aqui a recordarmos o concerto, um grande concerto de Saint Vincent. Na altura tocou bastantes temas de All Born Screaming, o último disco de originais de Saint Vincent. Palco Radar de regresso à antena dos 97.8 às 16h45. Fechamos esta primeira parte com música nova, o regresso de Kevin Morby com um grande disco que já esteve em destaque no Observatório, chama-se Little Wide Open. Ficamos com este Javelin, depois Father John Misty, para ouvir The Payoff, até ao sinal horário do meio-dia. Até já.

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0: um grande tema dos Cassete Pirata, música nova, nova aposta aqui dos 97.8 para este abismo. É o avanço para um novo disco dos Cassete Pirata, vem o quarto álbum, sucessor do trabalho A Família. Iniciamos mais uma hora, segunda parte da emissão 11, 16, quarta-feira, 3 de junho. Sejam bem-vindos, 4 minutos depois do meio-dia. Daqui a pouco temos o nosso manual de ócio, o Evangelho esta semana, com a participação de Miguel Castro Caldas. Temos também o Observatório Radar, o destaque vai para o regresso dos nova-iorquinos Lemon Twigs com Look For Your Mind, o novo disco dos Lemon Twigs. Duas propostas para ouvir daqui a pouco. Entretanto, seguimos com um clássico, uma das grandes bandas do indie rock dos anos 90. Quem é que não se lembra? Harness Your Hopes, dos Pavement, para ouvir nos próximos minutos. Sou Radar nos 97.8. Boa tarde, uma vez mais. Bem-vindos.
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0: Mais música da coleção 2026 a preencher os últimos minutos aqui na antena dos 97.8 e em radar lisboa.fm, com a cortesia do coletivo canadiano Broken Social Scene. Ouvimos este The Call, faz parte do sexto álbum dos Broken Social Scene, Remember the Humans, editado no passado mês de maio através da City Slang, também já esteve em destaque no nosso observatório. Abrir hora a música nova dos Cassete Pirata, um grande regresso. Com o tema Abismo vem um disco novo, o quarto da história dos Cassete Pirata, e pelo meio recordamos a história, uma parte da história do projeto de Stephen Malcolm, os Pavement, com Harness Your Hopes. 12 minutos depois do meio-dia, a seguir o manual de ócio da Radar, o Evangelho esta semana a cargo do dramaturgo Miguel Castro Caldas.
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3: Recomendo um filme que revi há poucos dias e que é extraordinário, que se chama Europa 51. É um filme do Rossellini e é um filme completamente contracorrente e maravilhoso. Tem Ingrid Bergman como protagonista. É um filme que fala de questões sociais, comunismo e fé. É muito interessante porque o Rossellini, que foi um dos primeiros cineastas do neorrealismo, os primeiros filmes dele são logo a seguir ao fim da Segunda Guerra Mundial, tocam muito nas questões sociais, na questão de filmar o real, filmar as pessoas na rua. E em 1951, passados 6 anos da guerra, ele faz este filme Europa 51, que é um diálogo maravilhoso e completamente contracorrente sobre todas as questões que estavam em cima da mesa e que vale a pena rever hoje em dia.

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Mais uma viagem no tempo até à década de 70 para evocar a música incrível do Sr. Rodrigues neste Sugar Man do trabalho Cold Fact. Lá atrás, Som Nacional, de Sul, com a faixa título do primeiro longa duração Quer. 22 minutos depois do meio-dia, no caminho para o Observatório, esta semana dedicado ao novo disco dos Lemon Twigs. Look for Your Mind, mais duas propostas para ouvir daqui a pouco. E de regresso também ao futuro com o som do Estinário Ena em 2026, o regresso também do coletivo Tuaré com o seu Blues do Deserto no trabalho Hogar, para ouvir este Amidim é Solano.

A dar para esta quarta-feira, 3 de junho, com a música nova de Alexis Taylor, o homem dos Hot Chip, aqui com a companhia de Mike Simonetti em Perfect Kiss. Lá atrás, um clássico do Sr. Ben Harper, regresso a Fight for Your Mind com Ground on Down, e também os galeses CVC em Sophie. Mais música nova, o regresso dos Fat Dog, agora com este Go Fuck Herself. Daqui a pouco temos Observatório Radar.

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0: Mais música nova, mais uma aposta aqui da casa para o som dos Tallahassee. Este é Acify Me, faz parte do trabalho Green World Image, um disco com a chancela Sub Pop. Lá atrás o regresso também dos Fat Dog com Go Fuck Yourself e ainda também a música nova de Alexis Taylor, aliás, com Mike Simonetti em Perfect Kiss. Estamos praticamente a 15 minutos da hora certa e vamos até ao nosso Observatório Radar. Esta semana dedicado ao som dos Lemon Twigs, para ouvir então mais duas propostas do novo trabalho Look for Your Mind, para ouvir já a seguir.
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os Brian e Michael Daddario, os Lemon Twigs com o trabalho Look For Your Mind. Ouvimos mais duas propostas lá atrás, My Heart Is In Your Hands, e também este Mean To Me. O regresso dos Lemon Twigs em destaque no Observatório aqui dos 97.8. Estamos praticamente a 8 minutos da hora certa. Fechamos com a produção nacional, os 3-3 Testigos com Terra Prometida, do 5º álbum Arca, e também Vitor Torpedo and the Pop Kids em Friends, do álbum editado ano passado, mais um de 2025, Fuck the World. A partir da 1 da tarde, Perdida na Música com Maria Espírito Santo. Voltamos às 2 com mais música e também Discopátria.

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Sejam bem-vindos a mais um Perdida na Música. Eu sou a Maria e trago de volta a nossa máquina do tempo, que hoje aterra em 1994, um ano estranho, luminoso e sombrio, tudo ao mesmo tempo. Lá fora, o mundo parecia acelerar em várias direções. Nelson Mandela tornava-se presidente da África do Sul depois das primeiras eleições multirraciais do país. O Canal da Mancha passava a ligar França e Reino Unido por um túnel, a internet começava a deixar de ser território de poucos e a aproximar-se devagar da vida quotidiana. E na música, 94 ficaria marcado por discos que ainda hoje carregam uma energia muito própria. Foi também um ano de perdas, de ruído, de desencanto e reinvenção. O rock alternativo, que poucos anos antes tinha entrado pela porta da frente da cultura popular, vivia agora o peso da sua própria exposição. O grunge já não era apenas uma cena local de Seattle, era uma linguagem global. E é precisamente em Seattle, no noroeste dos Estados Unidos, que começamos esta viagem. Cidade de chuva, guitarras densas, cafés, editoras independentes e bandas que fizeram da tensão entre peso e vulnerabilidade uma marca da época. Depois dos Nirvana, dos Pearl Jam e dos Alice in Chains, os Soundgarden ocupavam um lugar muito próprio, mais pesados, mais psicadélicos e mais próximos do metal. Em 94 lançam Super Unknown, o quarto álbum da banda e aquele que os levaria definitivamente ao grande público. Black Hole Sun tornou-se a canção mais reconhecível, uma espécie de melodia solar atravessada por imagens inquietantes, quase surrealistas, como se a paisagem americana fosse derretendo lentamente diante dos nossos olhos. O videoclipe ajudou a fixar esta canção como uma das imagens definitivas dos anos 90. E continuamos no noroeste americano, saímos de Seattle e descemos um pouco pelo mapa até Portland. A distância não é grande, mas a mudança de escala é enorme. Deixamos para trás o peso monumental do grunge e entramos num quarto mais pequeno, numa gravação mais frágil, quase caseira, onde cada ruído parece fazer parte da canção. É aqui que encontramos Elliott Smith. Em 94 lança Roman Candle, o seu primeiro álbum a solo, e grande parte foi gravada em casa, num 4 pistas, com uma economia de meios que acabaria por se tornar parte essencial da sua linguagem. Vamos escutar Drive All Over Town.

Deixamos Portland e a intimidade de Elliot Smith para trás, atravessamos os Estados Unidos de oeste para leste e aterramos em Nova York. Mudamos de costa, de ritmo e de linguagem e entramos no coração urbano dos anos 90. Ruas, esquinas, clubes, rádios, bairros inteiros a pulsar ao som do hip-hop. Em 94, The Notorious B.I.G. lança Ready to Die, o seu álbum de estreia, e muda para sempre a paisagem do rap americano. Nascido em Brooklyn, como Christopher Wallace, Biggie aparece no momento em que a Costa Oeste dominava grande parte da atenção mediática do hip-hop. Mas Ready to Die recoloca Nova York no centro da conversa com uma narrativa crua, atravessada por humor, violência, vulnerabilidade e uma presença vocal absolutamente inconfundível. Escutámos Big Poppa, um dos grandes momentos deste disco, construída sobre um sample de Between the Sheets dos Isley Brothers. A canção mostra o lado mais sedutor, descontraído e luxuoso de Biggie. É uma das faixas que melhor revela a sua inteligência rítmica, aquela forma aparentemente fácil de deslizar sobre o beat, de controlar cada pausa, cada rima, cada mudança de intenção. Depois de Elliot Smith, Big Poppa abre-nos aqui outra América, quente, cheia de estilo e autoconfiança. E ainda em Nova York, aceleramos dentro da própria cidade e encontramos outra forma de fazer o hip-hop colidir com tudo à sua volta. Os Beastie Boys lançam Ill Communication, um disco que confirma aquilo que a banda já vinha a construir desde os anos 80, a recusa total de ficar quieta dentro de uma só categoria. Nascidos num ambiente punk nova-iorquino, transformados em fenómeno hip-hop com License to Ill e depois reinventados com a colagem sofisticada de Paul's Boutique e a liberdade instrumental de Check Your Head, os Beastie Boys chegam a 94 como uma espécie de laboratório ambulante da cultura urbana americana. Sabotage é o momento mais explosivo do álbum. É curta, direta, furiosa e ao mesmo tempo cheia de teatralidade. O videoclipe realizado por Spike Jonze, com a sua paródia às séries policiais dos anos 70, ajudou a fazer Sabotage também um dos grandes ícones visuais e sonoros desta década.

E agora a máquina do tempo deixa Nova York em estado de combustão, atravessamos o Pacífico e fazemos um salto enorme até ao Japão. Aterramos em Tóquio, uma metrópole onde, nos anos 90, a música pop parecia estar a abrir novas portas, cruzando eletrónica, dub, soul, psicadelismo, city pop, rock alternativo e uma liberdade muito particular de experimentar sem pedir licença. É aqui que encontramos os Fishmans, uma banda fascinante e inclassificável da música japonesa dos anos 90. Formados no final dos anos 80 em Tóquio, os Fishmans tinham no centro a voz frágil e etérea de Shinji Sato e foram construindo um som cada vez mais flutuante, onde o dub e o reggae se misturavam com dream pop e eletrónica. Em 94 lançam Orange, um disco ainda muito ligado a uma fase mais solar e colorida da banda, antes das longas viagens hipnóticas que viriam a marcar os álbuns posteriores. Escutamos Vasurechau Hitotoki, que significa um momento para esquecer.

E de Tóquio seguimos para o norte da Europa. A máquina do tempo aterra na Suécia, mais precisamente em Estocolmo, para encontrar uma voz que nos anos 90 parecia cantar sempre a partir de um lugar ligeiramente deslocado do mundo. Stina Nordström é uma das figuras mais singulares da música sueca desta década. Em 94 lança And She Closed Her Eyes, o seu segundo álbum, e aprofunda uma linguagem muito própria. Frágil, cinematográfica, cheia de silêncio, respiração e detalhes mínimos. A sua voz quase infantil não procura a imponência, aproxima-se do ouvido como quem conta um segredo. Little Star é uma das canções centrais deste disco e haveria de ganhar uma vida particular quando foi incluída na banda sonora de Romeu e Julieta, em 96, mas antes dessa associação ao cinema, já a canção tinha uma força visual muito própria. E deixamos Estocolmo e seguimos para o Reino Unido. A máquina do tempo aterra agora em Manchester, uma cidade que nos anos 80 e 90 foi uma espécie de laboratório emocional e sonoro. Da herança pós-punk dos Joy Division e dos The Smiths à euforia dançável dos Happy Mondays e dos Stone Roses, Manchester carregava já uma mitologia própria. É neste cenário que em 94 os Oasis lançam Definitely Maybe, o álbum de estreia que os transforma quase de um dia para o outro num fenómeno nacional. Os irmãos Liam e Noel Gallagher chegam com arrogância certa para o momento. Canções grandes, refrões desenhados para multidões. Supersonic foi o primeiro single da banda e tem muito desta declaração inicial, gravada quase como um acidente feliz em Liverpool, depois de uma sessão falhada para outra canção, nasceu rapidamente e acabou por se tornar numa espécie de manifesto. Supersonic é a porta de entrada para o universo Oasis e para uma certa ideia de 1994 no Reino Unido, um momento em que o Britpop começa a ocupar o centro da cultura popular britânica, com Manchester a reclamar novamente o seu lugar na história.

E seguimos para sul, em direção a Londres, depois da entrada fulgurante dos Oasis, com a insolência de uma banda a chegar para ocupar espaço, a Máquina do Tempo encontra agora um outro nome britânico. Não no início da história, mas num capítulo já tardio, já carregado de memória, legado e tensão interna. Em 94, os Pink Floyd lançam The Division Bell, o segundo álbum da banda sem Roger Waters e o último disco de estúdio com material original durante muitos anos. O grupo já vinha de uma longa metamorfose e The Division Bell é um disco muito marcado pela ideia de comunicação ou pela dificuldade dela. O próprio título remete para o sino usado no Parlamento Britânico para chamar os deputados a votar, mas no álbum essa imagem parece abrir-se para conflitos mais íntimos. Distância, silêncio, mal-entendidos, relações que se quebram por falta de palavras ou por palavras que chegam tarde demais. Escutámos What Do You Want From Me, que surge neste universo como uma intensidade muito própria. Há aqui o peso de uma banda que continua a soar imensa, mas também uma espécie de cansaço adulto numa consciência de feridas antigas. Ainda em Londres, encontramos agora uma banda que em 94 parecia olhar para o Reino Unido com outros olhos, menos cósmicos e mais urbanos. Falamos dos Suede, que lançam Dogman Star, o segundo álbum e talvez o seu disco mais ambicioso e atormentado. É um álbum marcado por tensão interna, seria o último com o guitarrista Bernard Butler, mas também por uma visão estética muito forte. Se o Britpop estava prestes a tornar-se mais solar, mais celebratório e mais cotidiano, os Suede pareciam insistir num romantismo escuro e quase decadente. Heroin é uma canção que joga com ambiguidade, pode ser lida como figura feminina, como fantasia, como dependência e como obsessão.

E continuamos em Londres, mas mudamos novamente de ângulo. Depois do dramatismo noturno dos Suede, a Máquina do Tempo encontra uma banda que também habitava a capital britânica, mas que parecia sintonizada com frequências muito diferentes. Em 94, os Stereolab lançam Mars Audiac Quintet, um disco que consolida o seu som tão reconhecível. Teclados vintage, ecos de krautrock, lounge, pop francês, eletrónica analógica e uma espécie de modernismo retro. Escutámos Ping Pong, um dos momentos mais brilhantes do álbum, uma canção politicamente afiada que olha para os ciclos do capitalismo, para crises, recuperações, colapsos e repetições. Como se a economia mundial fosse precisamente esse jogo de ping-pong sempre a bater de um lado para o outro. E agora, regressamos a casa. Saímos da capital britânica e aterramos em Lisboa. Depois das guitarras, do hip-hop, do grunge, do Britpop, da pop experimental e das cidades que fomos atravessando, chegamos agora a um território onde a música respira de outra maneira. É aqui que encontramos Mário Lajinha. Em 94, Mário Lajinha edita Hoje, um disco fundamental no seu percurso a solo e também um momento importante para pensar o jazz português deste período. Pianista de enorme imaginação harmónica, Lajinha vinha já de um caminho ligado ao jazz, à improvisação e a várias formas de diálogo com a música portuguesa. Mas o que o torna tão especial é precisamente a dificuldade em arrumá-lo numa só gaveta. Há nele o rigor do músico de formação sólida, a liberdade do improvisador, a delicadeza do melodista e uma relação muito própria com a canção. Fuga é uma peça cujo título sugere partida, velocidade e talvez evasão. Mas a música de Mário Lajinha raramente se limita a uma ideia literal. Há nela uma energia de viragem interior, frases que parecem abrir caminho, harmonias que mudam subtilmente a paisagem, uma tensão entre estrutura e liberdade, como se a composição soubesse exatamente para onde vai, mas quisesse descobrir o percurso no momento em que acontece.

0: E assim chegamos ao fim desta viagem por 1994. Começámos em Seattle com o Soundgarden a transformar o grunge. Seguimos para Portland, onde Elliott Smith nos mostrou que uma canção quase sussurrada pode carregar o peso inteiro de uma cidade. Atravessámos os Estados Unidos até Nova York, entre o carisma noturno de Biggie e o caos incendiário dos Beastie Boys. Depois cruzámos o Pacífico até Tóquio com os Fishmans a deixarem a música flutuar entre dub, pop e sonho. Subimos até Estocolmo com Stina Nordenstam e a sua delicadeza e entramos no Reino Unido, primeiro pela porta frontal de Manchester, com os Oasis a anunciar uma nova confiança britânica, depois por Londres, entre a memória dos Pink Floyd, o dramatismo dos Suede e a inteligência pop dos Stereo Lab. E finalmente regressamos a Lisboa com Mário Lajinha para lembrar que uma viagem musical não precisa apenas de atravessar continentes, pode também mudar a nossa forma de ouvir. A máquina do tempo fica por aqui, mas as canções continuam, como sempre, a fazer aquilo que as melhores canções fazem. Guardar lugares, atmosferas, vozes e momentos que já passaram, mas que voltam a existir cada vez que carregamos no play. Eu sou a Maria, obrigada por viajarem comigo. Encontramo-nos no próximo programa para mais uma volta no Perdida na Música.
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0: Mais uma entrada recente na lista de apostas aqui dos 97.8. O regresso dos escoceses Arab Trap com este You. Eu avanço para Half Told Tales. Sai em setembro, dia 4 de setembro. Som Radar, boa tarde, bem-vindos nos 97.8 para Lisboa e para o mundo no online em radarlisboa.fm, terceira parte da emissão 11-16. Daqui a pouco temos a música para ouvir em repeat e também a Disco Pátria, esta semana dedicada ao novo disco, um grande álbum de Rita Vian, chama-se Ligadora, para ouvir mais duas propostas. Seguimos com uma toada dançável, com a cortesia dos LCD Sound System de James Murphy, recordação para este Your Love Away From Me, na sequência Soulwax Run Free. Bem-vindos, boa tarde.
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0: eletrónica dos Soul Wax a ilustrar os últimos minutos por aqui na antena de radar com este Run Free. Regresso ao trabalho editado ano passado, All Systems Are Lying, segundo os Soul Wax, um disco rock sem guitarras. Abrir hora, nova música dos Herbstrap com You, You, You. Eu avanço para um novo disco dos escoceses, sai dia 4 de setembro. Chama-se Half Told Tales. Pelo meio recordamos os LCD Sound System com o clássico Your Love Away From Me. 15 minutos depois das duas, próxima paragem, a música para ouvir em repeat. Se quiserem participar, basta enviar um áudio para o nosso número de WhatsApp 939001164 a dizer qual é a música que ouvem em repeat. Em alternativa, temos o e-mail geral@radarlisboa.fm e vamos ouvir o em repeat do Pedro.
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Mais uma viagem no tempo, neste caso até 1975, para evocar uma parte da história dos Pink Floyd no belíssimo disco Wish You Were Here, com este Have a Cigar. 26 minutos depois das duas, no caminho para a Discopátria, daqui a pouco mais duas propostas do novo disco, um grande trabalho de Rita Vian, Ligadura, para ouvir no Posto de Escuta Nacional dos 97.8. Continuamos com uma toada psicadélica, neste caso num regresso ao futuro, a psicadelia dos australianos GAM, em 2026, no trabalho Blue Gumway, saiu no passado mês de março, para ouvir este Celluloid, depois Primal Scream, Loaded e ainda Tame Impala, para ouvir aqui nos 97.8.

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som nacional dos Soma Police com este Love, faz parte do EP de estreia dos Soma Police, Balé, que também já esteve em destaque na nossa discopátria. Lá atrás recordamos o som dos Tame Impala, de Kevin Parker, regresso ao trabalho de Currents com The Less I Know, The Better, também um clássico da década de 90, o som de Screamadelica dos Primal Scream com Loaded, e assim chegamos praticamente à discopátria, esta semana dedicada ao novo disco da Rita Vian, um grande álbum intitulado Ligadura, sucede a Sensorial, mais duas propostas deste novo trabalho de Rita Vian.

Mais um grande disco com a assinatura de Rita Vian, chama-se Ligadura. Segundo longa duração, ouvimos mais duas propostas, lá atrás Inter e a fechar Gaivotas, a Discopátria, aqui nos 97.8. Fechamos esta terceira parte a 8 minutos da hora certa, com mais uma proposta nacional, os Houseplants em 2024, com este Skyhead, depois Turnover em Nightjar, para ouvir até ao final horário das 3. Voltamos depois das 3 para mais uma hora, com muita música e também a roleta russa esta semana, a cargo de Kurt Weill, que também regressou aos discos. Até já.

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vem um disco novo dos Jungle, chama-se Sunshine, sai dia 14 de agosto. Este é mais um avanço, nova aposta aqui da casa para The Wave. Recordo que vamos ter concerto dos Jungle dia 24 de outubro na Meo Arena, concerto Radar, o regresso do projeto de Josh Lloyd Watson, Tom McFarlane e Lydia Kittle. Sejam bem-vindos, início de mais uma hora, quarta e última parte da emissão 11-16, quarta-feira, 3 de junho. São Radar nos 97.8 Lisboa, para o mundo, no online, em radarlisboa.fm. Seguimos a boleia da eletrónica dos Maribu State e este All I Need. Regresso a Hallucinating Love. Boa tarde, bem-vindos.

lista radar para esta tarde de quarta-feira, 3 de junho. Recordamos os som dos Yasser com este I'll Kiss You Tonight. A abrir hora, a música nova dos Jungle, mais um avanço para o quinto álbum dos britânicos Jungle, chama-se Sunshine, sai dia 14 de agosto, porque ouvimos da Wave Record que os Jungle tocam no dia 24 de outubro na Meio Arena, um concerto com o selo dos 97.8. Pelo meio ouvimos ainda Maribu State com All I Need, também Twin Shadow, regresso ao trabalho Cadet, editado ano passado com Alpha Sleep. Por agora, música nova, som nacional dos Mother Flutters com este belíssimo Dreamer. Boa tarde.

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Música nova de La Rue com este belíssimo tema Cabin Fever a ilustrar os últimos minutos na antena da Radar. Lá atrás recordamos os Red Hot Chili Peppers com a faixa título do trabalho de Getaway, um disco que na altura contou com um novo produtor, neste caso Danger Mouse, no lugar de Rick Rubin, e também com o guitarrista Josh Klinghoffer no lugar de John Frusciante. Seguimos com um clássico da década de 80, a recordar Alive and Kicking dos Simple Minds, depois os Turnstile com Sin Stars no caminho para a Roleta Russa, esta semana com a participação de Kurt Vile.

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0: ao radar para esta tarde de quarta-feira, 3 de junho, à boleia da música dos britânicos Doves, com esta Lean Into the Wind. Regressaram em 2025 com o belíssimo Constellations for the Lonely. Lá atrás, também de 2025, o disco Radar do ano, Never Enough, os Turnstile com Sin Stars e ainda um clássico da década de 80. Recordamos os Simple Minds com Alive and Kicking. E assim chegamos praticamente à roleta russa. Esta semana com a participação de Kurt Weill, ele que editou recentemente um grande disco, o trabalho, o álbum intitulado Philadelphia's Been Good to Me, para ouvir então mais uma resposta de Kurt Weill à roleta.
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Mais uma resposta de Kurt Vile à Roleta Russa, aqui a escolher este clássico dos Happy Mondays, Road for Luck, como a música ideal, por exemplo, para um hino de um principado. A Roleta está de regresso à antena da Radar às 19h45, 23 e 15. Estamos praticamente a 11 minutos da hora certa. Fechamos esta sessão com três propostas. Primeiro, o som nacional dos Hot Air Balloon, de Sarah Jane e Tiago Machado, que regressaram ano passado com o belíssimo Come This Far, segundo longa duração. Depois, RC Drive, One in a Million, e também Tilda com Saint Sebastian, para ouvir até ao sinal horário das 4. A partir das 4, emissão com Pedro Moreira Dias. Eu volto sexta-feira à mesma hora. Boa tarde, bom feriado. Divirtam-se.

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emissora nacional com os Capitão Fausto aqui em Nada para Subida Infinita, o seu último disco editado. Começamos assim a emissora nacional de hoje e começamos com o Capitão Fausto por uma razão muito simples, porque na emissora nacional de hoje olhamos para aquele que é o cartaz agora já fechado do próximo festival Cucamonga na sua quarta edição, mais uma vez nos jardins do Museu de Lisboa Palácio Pimenta. Capitão Fausto são um dos nomes, mas há muito mais para desbravarmos em relação a este cartaz. E começamos com a banda do Porto, que se desloca até à capital para concerto. São os Marquise, para ouvir agora com Cidade.

Miguel Maruco com Graça é um dos temas para Desgraça, o seu novo trabalho que também será obviamente apresentado no Festival Coca Monga na sua quarta edição e que estamos também a desbravar nesta emissora nacional de hoje. Antes, Marquise com Cidade para o disco de estreia Ela Caiu e também os Capitão Fausto com Nana Nada, todos eles tocam precisamente no primeiro dia do festival, dia 25 de setembro, e fechamos esse primeiro dia, ou pelo menos olhar para os nomes que por lá vão passar, com Rita Cortesão em Lisboa. É um dos temas para o disco que também apresenta ao vivo, Tudo um Pouco, e um dos nomes que perfaz também este primeiro dia do cartaz do festival Coca Monga. Ao lado ainda de nomes como a Sofia Chablau e Uma Enorme Perda de Tempo, também Vai à Praia, ou Leonor Arnaud.

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Beatriz Pessoa, ela que apresenta no segundo dia do Festival de Cucamonga, na sua quarta edição, o novo trabalho, Muito Mais. Ouvimos aqui I Came There, com a colaboração de Femme Falafel. Também nesse mesmo dia, do segundo dia do Festival Cucamonga, Manuel Cruz apresenta-se ao vivo, ouvimos Constelação aqui na emissora nacional, ele que editou em 2019 Vida Nova e tem lançado também alguns temas depois disso mesmo. Ainda para esse mesmo segundo dia do cartaz, aqui dois destaques para fecharmos a emissora nacional de hoje, dedicada ao próprio festival, que acontece 25 e 26 de setembro no Museu de Lisboa, Palácio Pimenta. Destaque para Rapaz Ego, apresenta Fazer as Pazes, segundo longa duração, vamos ouvir Bater de Frente, e depois um concerto especialíssimo, diria eu, dos Zarco, ao lado de Sérgio Godinho, para uma noite que deverá ser inesquecível. E recordamos os Zarco com Vitamina Z, até ao fecho desta emissora nacional.

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1: 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Dia 6 de junho às 17 horas na FNAC Chiado e dia 7 de junho também às 17 horas na FNAC Almada. 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

Benjamin com No Fundo da Intenção, recordando as berlengas. Pouco mais atrás tivemos também Hot Ship com One Live Stand e os Gorillaz com a colaboração de Marky Smith dos The Fall em Delirium, um dos temas para The Mountain, o disco dos Gorillaz editado este ano. Ainda para ouvir até ao final desta hora, temos Ibibio Sound Machine com este Return to Sender e ainda o Palco Radar esta semana com recordação da atuação ao vivo no nosso Live 2025 de Saint Vincent.

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1: Alt J com You and Me. A iniciar esta hora das 5, os Altin Gun com Lay Lim Lay e também os Bleachers de Jack Antonoff com We Should Talk para o seu novo longa duração. Daqui a pouco Atacama Blues com André Gonçalves, como é habitual à quarta-feira. Até lá, Panda Bear com este Fairy Lady.

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1: No Atacama Blues desta semana voltamos a destacar as novas edições, mais um disco de blues acabado de sair. Falamos do álbum East River Blues. Chegou às lojas e respectivas plataformas digitais no passado dia 15 de maio e tem a assinatura do aclamado guitarrista-vocalista Chris Bergson, que aproveitou o momento criativo e inspiração para prestar uma singela e poética ode à cidade de Nova York e a uma parte substancial da sua história musical. Sete temas que traduzem as diferentes atmosferas musicais e estéticas que definiram uma parte substancial do jazz, blues, soul, evidentemente de uma das casas mais relevantes do jazz, a lendária Blue Note. Em East River Blues, Chris Bergson mostra a sua reverência enquanto artista à cidade que o recebeu há 30 anos, em meados da década de 90, época em que o guitarrista começou a frequentar o emblemático Smalls, no coração do boêmio e glamouroso Greenwich Village. No Atacama Blues, a banda sonora perfeita para viajar até ao clube de jazz, blues do boêmio e efervescente Greenwich Village, com o etéreo East River Blues em Driftin'.

Atacama Blues com André Gonçalves. Hoje trazemos o trabalho de Chris Bergensen com este Driftin'. Faz parte do trabalho East River Blues. Todas as quartas-feiras com André Gonçalves, um toque de blues no deserto e também em permanência em radarlisboa.fm na nossa secção de podcasts. Seguimos com The Smiths. Last night I dreamt that somebody loved me. Um pouco mais à frente temos música para ouvir em repeat.

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Tools Yard Act neste Dream Job para o trabalho Where's My Utopia? Trabalho que foi editado em 2024 e agora já estão a preparar novo disco, já no próximo dia 17 de julho, chama-se You're Gonna Need a Little Music, do qual já rodamos por aqui também o tema Redeemer, o primeiro disco que foi finalmente feito com toda a banda em estúdio. Seguimos com o Stone Dead, faixa título para o disco editado este ano, Milk, para ouvir até ao em repeat.

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1: Olá, eu sou o Pedro e o que eu estou a ouvir em repeat é Mary Boone, de Vampire Weekend. 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

Depeche Mode com A Question of Time. Antes também St. Vincent com Fast Slow Disco e ainda a escolha do Pedro Domingos para ouvir hoje em repeat. Escolheu Mary Boone dos Vampire Weekend. Agora é a vez de David Bowie, Absolute Beginners, pouco mais à frente, Youth Sector.

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1: Youth Sector com The Ball na reta final desta hora das 5 até às 6. Tema de First Breath After Coma com Nice Surf e banda de música de Mateus, I Don't Want Nobody. Ao vivo no Tivoli.

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The Strokes com Falling Out of Love. É para o novo disco Reality Awaits, mais uma vez produzido por Rick Rubin. Chega dia 26 de junho. Assim começamos esta hora das 6. Agora com os Temples em Paraphernalia. Depois também Pamela e Modest Mouse, caminho do Observatório Radar, com o novo disco dos Lemon Twigs.

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1: Pamela, o duo de indie pop de Sydney, a apresentar-se aqui com Better Than Before, é um dos temas para o seu EP de estreia. Com um disco novo, Modest Mouse, já na próxima sexta-feira, Third Side of the Moon, é um tema que nos remonta para os Modest Mouse de 1992, quando começavam a dar os primeiros passos. Depois vamos ao Observatório Radar com os Lemon Twigs e com o seu novo disco vamos ouvir mais duas canções.

os Lemon Twigs, que se atiraram de cabeça para a sonoridade mais dos anos 60 e inícios de 70, recordando até mesmo a boa disposição e a boa vibe de uns Beach Boys, mas também o classicismo dos Beatles ou mesmo a ideia mais bluesy de Todd Rundgren ou de Frankie Valli no seu lado mais soul, e trouxeram para este Look For Your Mind essa componente estética para contrastar com o lado mais satírico da insanidade que vivemos dia a dia com a modernidade. No fundo, é isso que também significa este Look For Your Mind, à procura da nossa própria mente em que nos perdemos com tanta coisa. Essa é a tradução para este disco dos Lemon Twigs, que está em destaque no Observatório Radar e com o qual ficamos com mais um tema. Este chama-se Joy.

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Henrique Tomé com este Rope. Seguimos com os The Arcs, ainda na altura deste Out of My Mind, que vamos ouvir com a colaboração de Richard Swift e também de Dan Auerbach. Depois Damon Albarn, também para ouvir com Paul Roberts.

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2: Recomendo um filme que revi há poucos dias e que é extraordinário, que se chama Europa 51. É um filme do Rossellini e é um filme completamente contracorrente e maravilhoso. Tem Ingrid Bergman como protagonista. É um filme que fala de questões sociais, comunismo e fé. É muito interessante porque o Rossellini, que foi um dos primeiros cineastas do neorrealismo, os primeiros filmes dele são logo a seguir ao fim da Segunda Guerra Mundial, tocam muito nas questões sociais, na questão de filmar o real, filmar as pessoas na rua. E em 1951, passados 6 anos da guerra, ele faz este filme Europa 51, que é um diálogo maravilhoso e completamente contracorrente sobre todas as questões que estavam em cima da mesa e que vale a pena rever hoje em dia.

Tears for Fears com este Shout. Antes, Miguel Castro Caldas sugeriu-nos um filme, ele que tem neste mês de junho em cena no Teatro São Luís, Deixar o Karaté, um espetáculo que foi criado a meias com Pedro Gil. R.E.M. com Strange Currencies, já bem perto das 7, na próxima hora temos Disco Pátria com Liga Dura de Rita Vian e também Roleta Russa com Kurt Vile.

os Vampire Weekend com este A-Punk nos seus primórdios em 2008 antes e também um ano antes, o Spoon com The Underdog e a começar esta hora, aí sim em 2026, os Afghan Whigs a celebrar 40 anos de carreira, ouvimos o tema Duvetin. Daqui a pouco a Discopátria com Rita Vian e a sua Liga Dura, até lá os The National neste Ashamed of the Story I Told.

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Rita Vian com este Inteira. E antes também o tema Internet. Duas das canções para Liga Dura, o seu novo longa duração, que teve coprodução com Góias, os gêmeos que também trouxeram outras sensibilidades sonoras a estas 15 canções. Ela que apresenta este disco no Capitólio, dia 19 de novembro. A apresentação deste segundo álbum acontece na capital nessa mesma data. Por aqui, esta semana, estamos a ouvi-la com as suas 15 canções. Hoje ficamos também com o tema Gaivotas.

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Os Bloc Party a regressar a uma sonoridade mais urgente dos seus tempos mais primórdios, se bem se recordam, com este Coming On Strong, fará parte do novo disco Anatomy of a Brief Romance, dia 11 de setembro. Seguimos agora com os Parcels em Free, também os Specials com Friday Night, Saturday Morning.

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Smashing Pumpkins com The End is the Beginning is the End, um dos temas para a banda sonora de um dos filmes do Batman, um dos piores também, Batman and Robin. Agora Birds Are Indie com Shake Shake, tema que nos vai conduzir até à roleta russa com mais uma resposta de Kurt Vile.

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Kurt Vile gostava de ter como hino do seu principado o tema Road for Luck, dos Happy Mondays. Kurt Vile, que editou recentemente, na passada sexta-feira, Philadelphia's Been Good to Me, novo disco de Kurt Vile, do qual vamos ouvir este Chance to Bleed, até bem perto da hora certa. Eu regresso na próxima sexta-feira, a partir das 4 da tarde. Tchau, tchau, um abraço, bom descanso.

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Boa noite, novo episódio do 27 Graus, programa semanal na antena da Radar 97.8 de Lisboa e em radarlisboa.fm. Vai para o ar domingo às 23, repete quarta-feira a partir das 8 da noite. Esta semana, à imagem do último episódio, vamos continuar a explorar o filão da produção musical recente. Abrimos ao som da música folk, o indie folk e americana do projeto East Golden Messenger, no álbum I'm People, editado no passado dia 1 de maio. Um trabalho que capta as diferentes fases da vida do seu autor, escrito e composto em lugares diferentes, entre bolinas e um quarto de motel em Santa Fé. As músicas que o compõem versam sobre várias temáticas sensíveis ao autor. A desilusão das relações, a parentalidade, o envelhecimento e o desejo são alguns temas traduzidos em grandes canções num disco que contou com a produção de Josh Kaufman e com as colaborações de artistas como Bruce Hornsby, Sam Beam, Marcus King e Eric D. Johnson. Ouvimos o lindíssimo Mercy Avenue. Vamos prosseguir ao som da música fresca dos The Curl, que nos trazem uma coleção de temas com uma toada reggae e muitas influências do legado da cultura musical etíope. O álbum, intitulado 388, é uma espécie de tributo, segundo o líder da banda, James Kelly, dizíamos, uma homenagem às cassetes em segunda mão dos The Wailers e de Lee Scratch Perry, que o próprio costumava comprar nas lojas de discos usados. Vamos ficar com o interessante Yellow Moon.

0: Últimos sons no 27 Graus, episódio climatizado com a música nova. Continuamos a explorar a produção musical que saiu durante as últimas semanas. Na última sequência ouvimos a poesia e o spoken word da poeta Aja Monet, natural de Los Angeles, que editou o belíssimo The Color of a Rain, um caleidoscópio sonoro que conjuga jazz, hip-hop, rhythm and blues e algum surrealismo. Tocou o interessante Say It With Your Chest. Lá atrás, outras duas propostas recentes, a música de Tracy Bryant e Mick Flannery. Vamos em frente com um músico bastante familiar para o auditório da Radar, o norte-americano Bill Callahan, que regressou este ano aos discos através do interessante My Days of 58, oitavo na sua história, sem contar com o alter ego Smog. Neste novo disco, Bill Callahan faz-se acompanhar pelo mesmo combo de músicos que tocaram durante a digressão de promoção a Reality, penúltimo álbum editado há 4 anos. Mais um álbum que segue a estética lo-fi, ou onde o autor aplica o conceito Living Room Record num ambiente mais intimista e descontraído, como Bill Callahan define com a tal Living Room Vibe. Por agora vamos ouvir o belíssimo e bucólico West Texas.
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27 graus no episódio climatizado com a música nova que tem saído nas últimas semanas. Nos últimos minutos ouvimos um neo-indie soul com toques de jazz e pop do trio indonésio The Marlows, projeto originário de Surabaya, ilha de Java. Inscreve-se na tradição da soul psicadélica e funk daquele arquipélago do sudeste asiático. Assinaram recentemente o segundo álbum da sua ainda curta história, o interessante The Hotel Malibu, editado no passado dia 22 de maio através da prestigiosa Big Crown, editora independente sediada em Brooklyn. A soul de Surabaya, refletida no belíssimo I'd Be Lost dos The Marlows. Lá atrás, outros sons com a cortesia de Rostam em Like a Spark e do norte-americano descendente de pais mexicanos, considerado um dos rostos mais carismáticos da Chicano Soul, o Sr. Joey Quiñones com o maravilhoso There Must Be Something. Vamos em frente com outra novidade, a ouvir Marcel Frota no seu alter ego Momo com o belíssimo Egum Io do novo disco Tum Tum Tum.

Estamos quase a terminar este episódio do 27 Graus, capítulo climatizado com a produção musical deste ano. Nos últimos minutos ouvimos a música de Greg Mendes, artista natural de Filadélfia, com o seu mais recente Beautyland, disco com a chancela Dead Oceans, tocou No Evil. Lá atrás, um toque de música do mundo, primeiro com o regresso de Fatoumata Diawara no álbum Massa, através do tema Fala, ainda tempo para viajar até ao Mali com a música hipnótica do coletivo teve Tuareg Tamacrest no mais recente Asikel. Vamos encerrar com duas propostas cuja música se inscreve no universo rock. Primeiro, através do belíssimo Little Wide Open, um grande álbum de Kevin Morby em 100,000, e a colocar o ponto final, um nome interessante, Watching Something Burn Up dos Brown Horse no álbum Total Dive. Boa noite.

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1: A FNAC recebe Romeu Bairros para a apresentação de Romé das Formas, volume 2, A Segunda Comunhão. 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Após integrar a coletânea Novos Talentos FNAC Música 2025, apresenta este novo capítulo numa mini-tour pelos fóruns FNAC, que decorre até dia 12 de setembro. 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Alex Dalva apresenta Livre, o EP em nome próprio onde o artista cruza eletrónica e pop, inspirado pela cena independente lisboeta. Um projeto que combina energia de pista com uma forte identidade melódica, agora apresentado ao vivo na FNAC em duas sessões. Dia 6 de junho às 17 horas na FNAC Chiado e dia 7 de junho também às 17 horas na FNAC Almada. A entrada é livre.
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1: No Atacama Blues desta semana voltamos a destacar as novas edições, mais um disco de blues acabado de sair. Falamos do álbum East River Blues. Chegou às lojas e respectivas plataformas digitais no passado dia 15 de maio e tem a assinatura do aclamado guitarrista-vocalista Chris Bergson, que aproveitou o momento criativo e inspiração para prestar uma singela e poética ode à cidade de Nova York e a uma parte substancial da sua história musical. Sete temas que traduzem as diferentes atmosferas musicais e estéticas que definiram uma parte substancial do jazz, blues, soul, evidentemente de uma das casas mais relevantes do jazz, a lendária Blue Note. Em East River Blues, Chris Bergson mostra a sua reverência enquanto artista à cidade que o recebeu há 30 anos, em meados da década de 90, época em que o guitarrista começou a frequentar o emblemático Smalls, no coração do boêmio e glamouroso Greenwich Village. No Atacama Blues, a banda sonora perfeita para viajar até ao clube de jazz blues do boêmio e efervescente Greenwich Village, com o etéreo East River Blues em Driftin'.

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